está assim conhecido o trio de abertura para esta hora. Abrimos com Billy Ocean, por aqui passaram os DD com This Is The Day. Este é John Cougar Mellencamp com Paper and Fire. Já está no alinhamento Every Day Is Like Sunday, um dos hinos mais célebres e melancólicos da carreira a solo de Morrissey, lançado em maio de 1988. Foi o segundo single extraído do seu álbum de estreia a solo, Vive Aid, editado logo após o fim abrupto dos The Smiths. O tema alcançou a nona posição da tabela de singles do Reino Unido. Every Day Is Like Sunday.

Robert Plant, um dos vocalistas mais influentes da história da música, eternizado como o líder e a voz inconfundível da lendária banda de rock britânica Led Zeppelin, aqui a solo com 29 Palms em 1993. Tempo agora para ouvirmos Sei Onde Me Vou Perder, um dos temas mais emblemáticos da carreira a solo de Flack, nome artístico de João Pires de Campos, reputado guitarrista e membro fundador da icónica banda de rock portuguesa Rádio Macau. O tema foi lançado em 1998. Sei Onde Me Vou Perder, Flack.

últimas para Don Haley com Boys of Summer, atrás Brian Adams, Run to You e o Starship, e com este tema Stranger. Esta é a Queda dos Anjos, todas as texturas do rock semanalmente aqui na tua rádio. Seguimos em frente com Kiss Them For Me, é o single do maior sucesso comercial da banda britónica de post-punk Sucio and the Banshees, lançado em maio de 1991 com uma faixa de apresentação do seu 10º álbum de estudo Superstition. E vamos ouvir Kiss Them For Me. The Sucio and the

Sweet Sweet Rain. Reta final da Queda dos Anjos, todas as texturas do rock. Vamos regressar dentro de 8 dias para mais uma edição. Comigo, Zavial. Terminamos com Bon Jovi, Wanted Dead or Alive, um dos hinos mais icónicos da história do rock, lançado em 1987 por esta banda norte-americana. O tema foi o terceiro single do lendário álbum Slippery, When Wet, e alcançou o topo das tabelas mundiais, escrito por John Bon Jovi e Richie Sambora. Fiquem na nossa companhia até daqui uma semana. Stay safe.

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3: Uma hora da manhã.

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2: São 2 horas.
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6: Ah, pois é, na semana 40 do ano de 2026, o Top 5 da RL Açores apresenta 2 novas entradas e algumas mexidas aqui na tabela que vão valer a pena ficar desse lado para perceber. Quais são as músicas que entraram, quais são as músicas que saíram, quais as que mexeram na tabela, e foram algumas. Portanto, foram vocês que ditaram os 5 maios desta semana, como sempre, e já sabe como pode fazer isso? É muito simples. Basta, no final do programa, aceder ao link que é publicado no Facebook da Rádio Lumena ou através do mesmo link que é publicado no grupo Heartbeat Music RL Açores. E votar nas 5 opções de música que vocês acham que deveria estar no nosso Top 5. Selecionam 5 músicas da listagem de 20 que lá tem para fazer parte das escolhas da semana, as vossas escolhas. Caso por lá não esteja a música que vocês gostariam de ouvir na nossa tabela, é muito simples, basta adicionar mais uma música, mais uma opção na lista e ela passará a também fazer parte da votação. Muito importante é não existir mais do que uma música por artista a votação na nossa listagem. Caso seja introduzida uma segunda música ou mais do mesmo artista, serão anuladas as últimas introduzidas. Isto porque, para evitarmos termos uma tabela maioritariamente de um único artista. Isso já aconteceu e, portanto, colocamos esta regra para evitar que isto aconteça mais vezes e para dar mais oportunidade a outros artistas de entrarem na nossa tabela do Top 5. Já são poucos lugares e, se forem a mesma pessoa a ocupar os lugares todos, é um bocadinho improvável, não é? E pouco bonito para com os outros artistas. Por isso, obrigada, desde já, a todos aqueles que votam todas as semanas na nossa tabela e continuem assim, porque sem vocês isto não seria possível. Obrigada mesmo do fundo do coração. Estes são 3 anos de top. Encalha-nos a semana 40 do ano de 2026 para comemorar. E em estilo de comemoração, entram 2 músicas na tabela. Vocês decidiram que a tabela deveria ser renovada a este ponto. E a primeira nova entrada vai direta para o número 5. É a última, aliás, é uma das últimas, não a última, mas uma das últimas músicas dos Take That. E esta em parceria com Michael Patrick Kelly. Chama-se Feel My Love e entra diretamente para o número 5 do top.

Feel My Love dos Take That com Michael Patrick Kelly, assim eu é, a entrar diretamente para o número 1, aliás, número 5 da tabela do top 5 da RL Açores. A nova entrada seguinte é exatamente a seguir, é para o número 4. E no número 4 encontramos a nova entrada relativa ao último single de Salvador Sobral, ele que se junta ao grandioso Ney Matogrosso, não tão grande quanto o nosso Salvador, mas também muito grande o Ney Matogrosso. São dois grandes, o Ney Matogrosso e Salvador Sobral, com este Bam Bam, esta semana a entrada direta para o número 4, primeira semana na tabela. Meu coração.

De Ney Mato Grosso com Salvador de Sobral. São dois grandes senhores da música internacional juntos. Dá este sucesso diretamente para o número 4 da nossa tabela. Obrigada a quem votou e colocou estas duas novas entradas na nossa tabela. A primeira dos Tech Deck com o Michael Patrick. E agora estava Kelly, exatamente. E esta do Ney Mato Grosso e do Salvador de Sobral. Quanto ao número 3, contamos com a manutenção do Zé Excesso. Contabilizam esta semana 40 semanas na tabela. E esta semana a manterem-se então no número 3 do nosso top. Com Eu Vou Estar Aqui. Aqui estão os Zé Excesso.

40 semanas na tabela, assim contabilizam os excessos com este eu vou estar aqui. Esta semana manter-se no número 3 do nosso top, bem a meio. Quanto à vice-liderança, o número 2, esta semana cabe a uma subida de 3 posições na tabela. Ah, pois é, vocês decidiram que ele voava desde o 5º lugar até ao 2º. Eles são os À Toa e os Dama. O tema chama-se 112. Esta semana sobe 3 posições na tabela. Andam por cá há 4 semanas.

À toa e Dama com 112 e esta semana a subir em 3 posições na tabela, ocupando agora o número 2 do nosso top. Quanto à liderança, essa mantém-se com os The Boys of the Bands, eles que já foram convidados do Conversas com Essência Musical há relativamente pouco tempo. Não foi assim há muito. E andam por cá há 15 semanas com este Até ao Fim. Até ao Fim, The Boys of the Bands, na liderança do Top 5.

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2: O último sinal foram 3 horas.
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3: Phil Collins revelou ter feito as pazes com Paul McCartney após ter estado vários anos de costas voltadas com o antigo Beatle. O músico que está prestes a entrar no Rock and Roll Hall of Fame pela segunda vez, após tê-lo feito com os Genesis, deu uma entrevista a Piers Morgan na qual garantiu estar tudo sanado entre si e McCartney. A desavença entre os dois músicos remonta ao início deste século, quando ambos participaram nas celebrações do Jubileu de Ouro da Rainha Isabel II. Eu era baterista de toda a gente, exceto do McCartney e do Brian Wilson, que tinham as suas próprias bandas, contou. Tinha uma edição rara de uma biografia dos Beatles, escrita por Hunter Davis, e levei-a para os ensaios para que o Paul a assinasse. Pedi-lhe e ele acedeu, mas acrescentou: o nosso filhinho é um grande fã dos Beatles. Talvez não o tenha querido dizer desta forma, mas achei um idiota, senti que ele me tinha tratado de forma condescendente. E escrevi isso na minha própria biografia. Há um mês ou dois ele pediu o meu número à agência porque eu tinha escrito uma carta a toda a gente com quem toquei a pedir donativos para o The King's Trust e disse-lhe que lamentava ter dito aquilo. Pelo que pedi desculpa e fizemos as pazes, completou. Dave Grohl viveu na passada sexta-feira um sonho de menino. Foi convidado a subir ao palco para tocar com os AC/DC. O líder dos Foo Fighters, que se encarregaram da primeira parte do espetáculo no estádio MetLife em Nova Jersey, foi convidado especial da banda australiana interpretando Highway to Hell. Durante o concerto da sua própria banda, Grohl recordou quando tinha 11 anos e viu o filme concerto dos AC/DC Let There Be Rock. Com aquela idade, não sabia que o rock podia ser assim. Não sabia que podia ser suor, sangue e lágrimas e toda a energia que tens. Sean Diddy Combs está de volta à cela solitária da prisão federal Fort Dix City, Nova Jersey, onde está a cumprir uma pena de 4 anos e 2 meses por transporte para fins de prostituição. A notícia, avançada pelo site TMZ, chega depois de uma reportagem da NBC News ter dado conta do tratamento VIP que estaria a ter no estabelecimento prisional. Segundo a referida reportagem, o rapper e empresário norte-americano teria direito a massagens, refeições especiais, bebidas contrabandeadas por guardas prisionais, acesso a um telemóvel e as tarefas que lhe competiriam estariam a ser realizadas por outros prisioneiros. O regresso à solitária será um procedimento normal durante investigações internas. Não é normal veres este tipo de coisas na prisão. É cena a rico. Parece uma loucura, mas é o Diddy, terá dito uma das testemunhas à NBC. Outro homem diz ter cozinhado para um músico, detalhando o menu: pizza, caril de frango e empanadas. Na reportagem é também mostrada uma fotografia de Combs a utilizar um telemóvel móvel e dito que terá acesso a antidepressivos. Já em julho, Diddy tinha estado confinado depois de ter se envolvido numa luta. A sua data de libertação já foi antecipada várias vezes. Inicialmente só deveria sair da prisão em junho de 2028, mas neste momento está agendada a data de 21 de janeiro do mesmo ano. Dua Lipa esteve no Porto na passada sexta-feira, tendo visitado a Manifesto Library, a biblioteca que ajudou a criar na Livraria Lelo, um dos seus espaços favoritos no mundo. A artista britânica, que não tinha estado na inauguração do espaço em junho, parou para tirar fotografias com os fãs à entrada da Lelo. No espaço desenhado pelo arquiteto Álvaro Cisa Vieira, Lipa encontrou-se também com o artista chinês Ai Weiwei, que vive há vários anos em Montemor-o-Novo, no Alentejo. Criada em parceria com o seu Service 95 Book Club, comunidade literária que fundou em 2023 e que deu também origem a um podcast, a Manifesto Library, junta 100 livros proibidos ou censurados, entre os quais se encontram obras de Salman Rushdie, George Orwell, Anne Frank ou Margaret Atwood. Esta biblioteca é um santuário dedicado a livros que desapareceram, autores cuja coragem expõe estruturas de poder e controle e leitores que se recusam a aceitar que lhes digam que livro devem ler, disse Dua Lipa sobre a criação do espaço. Realizou-se no passado domingo 27 de setembro a cerimónia deste ano dos MTV Video Music Awards no Peacock Theatre de Los Angeles. Nomeada em 13 categorias, Madonna foi a grande vencedora da noite, levando para casa 7 prémios, incluindo o de Artista do Ano e o de Melhor Álbum. Na categoria de Vídeo do Ano, o prémio foi para Taylor Swift pelo seu trabalho em The Fate of Ophelia, tema presente no seu mais recente disco The Life of a Showgirl. Swift estava nomeada para 11 categorias, mas venceu apenas 3 prémios. Os BTS tiveram 3 nomeações e outros tantos prémios. Ariana Grande, 8 nomeações e 2 prémios. E Sabrina Carpenter, 9 nomeações e 2 prémios. Foram outros dos vencedores da noite. Numa cerimónia igualmente marcada pelas atuações de Madonna, que estava de regresso ao palco dos MTV VMAs 23 anos depois, Young, Blin, Ray, Bruno Mars ou Kacey Musgraves, que prestou homenagem à falecida Dolly Parton, destaque também para os Nirvana, que receberam o prémio Michael Jackson para vanguarda em vídeo. Os Muse regressam a Portugal no próximo mês de janeiro. Segundo a promotora Live Nation, a banda britânica atua na Mel Arena em Lisboa a 10 de janeiro de 2027. Os bilhetes são postos à venda a 8 de outubro, às 8 horas da manhã dos Açores. O regresso dos Muse a Portugal é uma das 8 datas acrescentadas à digressão do Wow Signal Tour, devido à procura dos fãs, pode ler-se em comunicado. Em Portugal, o concerto está inserido no conceito Superbox Super Rock Concert Series, parceria com a Live Nation Portugal. Depois de Lisboa, os Muse tocarão em Bordeaux e Lyon, em França, e em Madrid e Valência, em Espanha, onde se concentram as novas datas da sua digressão. A banda de Matt Bellamy encontra-se a promover o seu álbum mais recente, The Wow Signal. Os Placebo, que atuaram no Campo Pequeno em Lisboa e no Pavilhão Rosa Morta no Porto, não querem que os espectadores usem os telemóveis para filmar os concertos. Segundo o site Arte Sonora, a banda exibiu este aviso nos ecrãs do concerto do Pavilhão Rosa Morta no Porto. Este foi o primeiro espetáculo da digressão com que os Placebo se encontram a celebrar os 30 anos de carreira. De acordo com o mesmo site, alguns espectadores foram expulsos da sala do Porto por não respeitarem o pedido da banda, num dos casos pelo próprio Brian Molcom. A Everything Guess New, que organiza os concertos dos Placebo em Portugal, não confirmou que os espectadores tenham sido expulsos da sala. Em concerto, os Placebo tocaram 20 canções incluídas nos seus 2 álbuns primeiros, Placebo de 1996 e Without You I'm Nothing de 1998. Do alinhamento constaram ainda versões de Depeche Mode e Kate Bush, bem como um tema novo, Helen Keller. Ana Moura Camané, Luísa Sobral, Mafalda Veiga, Ricardo Ribeiro e Rui Veloso são alguns dos nomes que integram o elenco de artistas escolhidos para celebrar os 50 anos de carreira de Luís Represas, que morreu a 22 de julho passado, nos palcos dos Coliseus de Lisboa e Porto, respectivamente nos dias 10 e 17 de abril de 2027. Os 2 espetáculos intitulados Fora de Tempo contarão também com o Estrovante, banda com que Luís Represas se tornou conhecido, Edu Miranda, João Pedro Paes, João Só, Jorge Cruz, Mariana Núñez, Marisa Liz, Miguel Núñez, Stuart Sukuma e apenas na data de Lisboa com os 4:30 e Vitorino. Recorde-se que estes concertos, aos quais não se juntarão mais datas, segundo o comunicado do agenciamento, tinham sido marcados pelo próprio Luís Represas com o intuito de celebrar os 50 anos de música, sendo posteriormente idealizados com o entendimento de amigos, de próximos, de cúmplices do percurso de Luís ou de partes dele, dos parceiros e daqueles que descobriram nele uma fonte de inspiração. A produção fica a cargo de Flávio Serpa e a direção musical está nas mãos de Manuel Faria, elemento fundador do Estrovante e colaborador também do percurso solo de Represas. Também Carlos Garcia, e que trabalhara com o músico mais recentemente, e Miguel Núñez, pianista cubano que produziu o disco de estreia de solo de Represas, estão a ajudar a colocar os 2 concertos de pé. Os bilhetes para o concerto de Lisboa estão praticamente esgotados, mas ainda há bastantes lugares para o concerto do Porto. Sara Sampaio é uma das protagonistas do vídeo de Mr. Charm, o novo single que os Rolling Stones retiraram do álbum Foreign Tongues, editado em julho. A modelo portuguesa de 35 anos contracena com o ator Alexander Skarsgård, conhecido pelos seus papéis nos filmes A Lenda de Tarzan e Pillion, ou nas séries Sangue Fresco e Big Little Lies. Stones Baby, o vídeo de Mr. Charm dos Rolling Stones com o Sr. Charme Alexander Skarsgård, que honra, escreveu Sara Sampaio na partilha que fez no Instagram. Instagram. Gravado em Palmsdale, na Califórnia, o vídeo conta com a realização de Henry Schofield, conhecido pelo seu trabalho com artistas como Ed Sheeran, Stromae ou Dua Lipa. A banda britânica revelou também uma canção inédita intitulada Bad Luck Hideaway, um dueto com Mick Jagger com Keith Richards, que conta com a bateria de Charlie Watts, falecido a 24 de agosto de 2021.
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2: 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Quatro da manhã.

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1: 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Cinco horas.

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3: São 6 horas.

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1: 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RL Açores, são 7 horas.
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2: Bom dia, são 8 horas.
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1: Phil Collins revelou ter feito as pazes com Paul McCartney após ter estado vários anos de costas voltadas com o antigo Beatle. O músico, que está prestes a entrar no Rock and Roll Hall of Fame pela segunda vez, após tê-lo feito com os Genesis, deu uma entrevista a Piers Morgan na qual garantiu estar tudo sanado entre si e McCartney. A desavença entre os dois músicos remonta ao início deste século, quando ambos participaram nas celebrações do Jubileu de Ouro da Rainha Isabel II. Tinha uma edição rara de uma biografia dos Beatles, escrita por Hunter Davis, e levei-a para os ensaios para que o Paul a assinasse. Pedi-lhe e ele acedeu, mas acrescentou: "O nosso filhozinho é um grande fã dos Beatles." Talvez não o tenha querido dizer desta forma, mas achei um idiota, senti que ele me tinha tratado de forma condescendente. E escrevi isso na minha própria biografia. Há um mês ou dois, disse-lhe que lamentava ter dito aquilo, pelo que pedi desculpa e fizemos as pazes. Dave Grohl viveu na passada sexta-feira um sonho de menino. Foi convidado a subir ao palco para tocar com os AC/DC. O líder dos Foo Fighters, que se encarregaram da primeira parte do espetáculo no estádio MetLife em Nova Jersey, foi convidado especial da banda australiana interpretando Highway to Hell. Durante o concerto da sua própria banda, Grohl recordou quando tinha 11 anos e viu o filme concerto dos AC/DC Let There Be Rock. Com aquela idade, não sabia que o rock podia ser assim. Não sabia que podia ser suor, sangue e lágrimas e toda a energia que tens. Sean Diddy Combs está de volta à cela solitária da prisão federal Fort Dix City, Nova Jersey, onde está a cumprir uma pena de 4 anos e 2 meses por transporte para fins de prostituição. A notícia, avançada pelo site TMZ, chega depois de uma reportagem da NBC News ter dado conta do tratamento VIP que estaria a ter no estabelecimento prisional. Segundo a referida reportagem, o rapper e empresário norte-americano teria direito a massagens, refeições especiais, bebidas contrabandeadas por guardas prisionais, acesso a um telemóvel e as tarefas que lhe competiriam estariam a ser realizadas por outros prisioneiros. O regresso à solitária será um procedimento normal durante investigações internas. Não é normal veres este tipo de coisas na prisão. É cena a rico. Parece uma loucura, mas é o Diddy, terá dito uma das testemunhas à NBC.
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2: O último sinal foram 9 horas.

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Olá, bom dia, sejam então todos bem-vindos a mais uma edição do programa Ao Sabor da Manhã, na Antena da RTP Açores, primeira hora, nesta quinta-feira, dia 8 de outubro. A iniciar musicalmente, a voz é de Jéssica Portugal, Essa Loucura de Amor.

Passa neste momento 11 minutos das 9. Continua a sintonizar o FM da RL Açores. Está com a voz de São Jorge. O seu programa Ao Sabor da Manhã. Depois de Luís Rochinol, Viver a Vida, a voz é de Sérgio Rossi, Coração de Férias. 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
5: Continuação de uma ótima manhã, está na companhia da RL Açores, está com a voz de São Jorge. Altura para lhe darmos a conhecer o que lhe reserva o seu signo nesta quinta-feira, o dia 8 de outubro. Começando então pelo signo de Carneiro, a carta do dia é o 4 de Copas, que significa desgosto. No amor, converse mais com o seu par. Quanto à saúde, para prevenir constipações, tome chá de eucalipto. Quanto ao dinheiro, procure uma nova forma de aumentar os rendimentos. Crie um futuro sólido. Vamos agora para o signo de Touro. A carta do dia é o Cavaleiro de Copas, que significa proposta vantajosa. No amor, planeie algo diferente a dois. Nunca desista dos seus sonhos. Na saúde, purifique o fígado tomando chá de coentros. No dinheiro, alguém pode fazer-lhe uma proposta vantajosa. Ótimo período. Vamos agora para o signo de Gêmeos. A carta do dia é o 7 de Copas, que significa sonhos premonitórios. No amor, anda mais cansado e com menos paciência. Acalme-se para não se desentender com a sua família. Na saúde, hoje pode sentir-se cabisbaixo. Será passageiro. No dinheiro, chegou o momento de mostrar o que vale. Dê o seu melhor. Passamos agora para o signo de Caranguejo. A carta do dia é o 4 de Paus, que significa ocasião inesperada, amizade. No amor, a sua cara metade poderá surpreendê-lo, ficará feliz. Na saúde, para melhorar a postura, aposte no exercício físico, faça alongamentos. No dinheiro, dedique-se mais às suas tarefas, terá bons resultados. Seguimos agora com o signo de Leão. A carta do dia, o 2 de Paus, que significa perda de oportunidades. No amor, cuidado com a opinião de quem não é digno de confiança. Acredite na pessoa que tem ao lado. Na saúde, possíveis indigestões. Evite comidas pesadas à noite. Quanto ao dinheiro, mantenha-se atento para agarrar uma oportunidade a nível profissional. Vamos agora para o signo de Virgem. A carta do dia, o 4 de espadas, que significa inquietação, agitação. No amor, toda a gente merece uma segunda oportunidade. Saiba perdoar. Na saúde, pode andar mais inquieto. Dê passeios ao ar livre para se distrair e ganhar boas energias. Quanto ao dinheiro, no trabalho, faça tudo com muito cuidado. Não cometa erros por mera distração. Vamos agora para Balança, a carta do dia, o 3 de espadas, que significa amizade, equilíbrio. No amor, procure dedicar mais atenção aos seus amigos, pois eles trazem o equilíbrio de que precisa para enfrentar o seu dia-a-dia. Na saúde, seja mais cuidadoso com a sua alimentação, não salte refeições. Quanto ao dinheiro, período estável no campo material. Vamos agora para o signo de Escorpião. A carta do dia, o 5 de espadas, que significa avareza. No amor, fale abertamente com o seu parceiro sobre aquilo de que precisa para ser feliz. Na saúde, se anda com as pernas inchadas, faça um banho com sal e lavanda. No dinheiro, cuide das finanças, mas não seja avarente, use o bom senso. Passamos agora para o signo de Sagitário. A carta do dia, o As de Ouros, que significa harmonia e prosperidade. No amor, cuide do seu amor todos os dias, crie uma relação próspera. Quanto à saúde, está sensível a problemas renais, beba mais água. Quanto ao dinheiro, tendência para manter a estabilidade na carreira, poderá colher bons frutos. Vamos agora para o signo de Capricórnio. A carta do dia, o 9 de ouros, que significa prudência. No amor, afaste-se das pessoas que não são verdadeiras consigo. Seja prudente. Na saúde, andará mais inquieto e terá necessidade de se isolar. Quanto ao dinheiro, também se aconselha cuidado com as finanças. Passamos agora para o signo de Aquário. A carta do dia, o carro, que significa sucesso. No amor, ótimo ambiente familiar. Tire partido desta fase. Quanto à saúde, faça algum tipo de exercício. Combata o sedentarismo. No dinheiro, com determinação e mão firme, alcançará o sucesso. E para finalizar, vamos para o signo de Peixe. A carta do dia, a roda da fortuna, que significa sorte em movimento. No amor, fortaleça a sua relação com manifestações de carinho constantes. Na saúde, faça caminhadas diárias para evitar problemas circulatórios. No dinheiro, o dia de hoje é favorável às finanças. Está em maré de sorte.

0: Então isto que lhe reserva o seu signo nesta quinta-feira, o dia 8 de outubro.
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0: 32 minutos passam agora das 9, depois de levarmos até si o seu signo para esta quinta-feira, 8 de outubro. A música continua na RL Açores, esta é a primeira hora do seu programa Ao Sabor da Manhã. A voz é de Silva, feliz e ponto.

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qualquer sentido. 39 minutos passam agora das 9. Este é o som da RL Açores, esta é a voz de São Jorge. No fundo eu já sabia. E nos vossos receptores, nesta primeira hora, musicalmente, Sérgio Rossi, Diz-me, meu Deus. Entendi.

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3: E depois dos nossos compromissos comerciais, a música está de regresso à antena da RL Açores. Com a voz de Jorge Ferreira, Viva Portugal!

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2: Bom dia, são 10 horas.
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Passa neste momento 2 minutos das 10. Entramos na segunda hora do seu programa Ao Sabor da Manhã, desta quinta-feira, 8 de outubro. Ao pisar o chão, eu sou... Iniciar musicalmente esta segunda hora, a voz de Ana Duarte, Dama.

sons do Minho, ao meu povo. Já nos vossos receptores, a voz é de Carlos Moreno, Coisa Linda. Passam neste momento 17 minutos das 10, está na companhia de R.L. Açores, esta é a voz de São Jorge.

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0: laureada deste ano com o Nobel da Literatura, acaba de ser atribuído em Estocolmo, na Suécia, a Anne Carson, escritora canadiana, um tema que vamos desenvolver na próxima hora, também em rr.pt. Digo-lhe agora que a circulação está condicionada na A1, no sentido sul-norte, na zona de Aveiras, consequência de um incêndio num autocarro da empresa Flixbus, entretanto extinto. No interior seguiam cerca de 40 pessoas, não há feridos a registar. São informações avançadas há minutos à Renascença por fonte da Guarda Nacional Republicana. O alerta foi dado pouco depois das 10 da manhã. Nesta altura procede-se à limpeza da via. O Governo já aprovou em Conselho de Ministros a proposta de Orçamento do Estado para 2027, executivo que continua reunido em São Bento, mas o documento já foi formalmente aprovado. A proposta vai ser entregue pelo Ministro do Estado e das Finanças às 14h15 da tarde no Parlamento. Joaquim Miranda Sarmento vai apresentar o documento no Ministério em conferência de imprensa marcada para as 16h. E o Presidente da República, António José Seguro, espera que o debate sobre a proposta de orçamento seja produtivo e que se mantenha o objetivo de melhorar a vida das pessoas numa altura em que muitas passam por dificuldades.
1: O debate parlamentar não envolve o Presidente da República. Compete ao Governo apresentar o orçamento e vai apresentá-lo. E compete aos partidos políticos pronunciarem sobre o orçamento. E eu desejo que seja um bom debate, um debate profícuo, sempre com um propósito: melhorar a vida das pessoas, sobretudo numa altura muito difícil em que muitos portugueses passam por dificuldades.
0: Declarações do Presidente da República esta manhã à margem de uma conferência em Lisboa. Liceu francês em Lisboa, com reabertura prevista para as 14h. Informação apurada pela Renascença, fonte da Direção Nacional da PSP, indica que a reabertura vai ser acompanhada de um patrulhamento mais frequente. Depois desta manhã, equipas da polícia e da escola segura terem estado no local para avaliar a situação. O liceu francês está encerrado, alegadamente por razões de segurança. Contactada pela Renascença, a instituição não esclarece se a medida está relacionada com o receio de um bloqueio semelhante ao que está a acontecer em França. França, do Ministro da Educação, convocou as três associações de estudantes do ensino médio para uma reunião no Ministério às 14h em Portugal. Encontro em mais um dia de manifestações que afetam mais de 350 escolas, com mais de 220 encerradas. Pelo menos 33 mortos é o balanço nesta altura de um ataque das forças russas contra dois autocarros em Kramatorsk, cidade do leste da Ucrânia. De acordo com as autoridades locais citadas pela agência Reuters, há ainda pelo menos 18 feridos. Tudo em permanente atualização. Zé Azizé no site da Renascença.
2: Ok, foi a edição do meio-dia com Vítor Mesquita.
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4: Não leva a sério essa poesia, os seus escritos.
5: Nunca trabalhei em poesia. 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

0: agora aos títulos desta edição. André Maia.
1: Olá, bom dia. Rui Borges faz esta hora a antevisão do jogo do Sporting frente ao Sporting Braga. Vamos também ouvir Carlos Vicente nessa antevisão. E mais uma opinião sobre o caso Cristiano Ronaldo, inflamada, vem de Romário. Vamos ouvir já a seguir.
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1: Boa tarde, está de volta ao campeonato e logo com um jogo grande no cartaz. Braga e Sporting jogam amanhã no Minho. Rui Borges faz esta hora a antevisão da partida, meia hora depois da hora marcada. Sem mais demoras, ouvimos por isso o treinador do Sporting, o que terá a dizer brevemente. Rui Borges, ouvimos o som à boleia da Sporting TV.
2: Horta para o Vítor, são jogadores diferenciados em termos técnicos também, que a qualquer momento podem fazer a diferença. Agora, sabemos que é um jogo difícil, com toda a certeza. Há uma equipa que tem 5 jogos em casa, penso eu, tem 5 vitórias, 0 golos sofridos, dita bem também da sua realidade em sua casa, e dita também daquilo que será a dificuldade do jogo. Agora, perante isso, nós também queremos ser Sporting, e dentro daquilo que eles nos podem proporcionar também sermos fiéis à nossa identidade e conseguirmos trazer lá os 3 pontos.
1: Rui Borges, ouvimos aqui brevemente o treinador do Sporting na Bola Branca da Tarde. Claro, vamos ouvir também alguns dos certos daquilo que disse o técnico leonino. Antevisão feita também em Alcochete por Luís Guilherme, que espera um duelo difícil contra a formação do Sporting de Braga.
3: É sempre um jogo difícil, ainda mais na casa deles também. A gente sabe da força deles também, mas acredito que vai ser um grande jogo. A gente está se preparando muito bem para poder fazer um grande jogo e sair com um resultado positivo, que é vencer. E a gente sabe também que o jogo lá é sempre difícil. Os 2 jogos que tiveram a gente não conseguiu ganhar, mas acredito que a gente está cada vez mais preparado para poder vencer.
1: O avançado brasileiro do Sporting, em declarações a um dos patrocinadores do clube, avisa ainda os adeptos: a melhor versão dos Leões, a da pré-época, ainda vai aparecer.
3: Acho que a gente está no caminho certo. Óbvio que os 2 últimos resultados não foi o que a gente queria, mas acredito que a gente está no caminho certo, a gente está evoluindo, a gente fez uma boa pré-época, a gente sabe também do nosso valor, sabe o potencial que a gente tem como equipe individual também. E acredito que as vitórias também, a fase boa vai voltar, e eu não tenho dúvida disso.
1: Luís Guilherme na divisão do Braga Sporting. Do lado bracarense, Carlos Vicens rejeita qualquer pressão numa altura em que os guerreiros do Minho estão em 6º lugar do campeonato, com um jogo a menos. E nessa pressão, nem mesmo as recentes palavras do presidente António Salvador assustam o técnico espanhol.
4: Aqui o primeiro que está sempre pendente de pulir detalhes, de seguir
5: aqui
4: mejorando.
5: A primeira pessoa focada em afinar detalhes, continuar a melhorar, repensar o que fazemos, evoluir, melhorar processos, sou eu.
4: Melhorar os processos. Sou eu.
5: Portanto, o que precisam de saber é que a pressão que sinto vem de dentro. Não preciso de pressão externa. Obviamente que tenho um grande respeito e uma boa relação com o presidente, pois já estou aqui há 15 meses.
4: Top com o presidente, porque já são 15 meses aqui.
1: Treinador do Sporting de Braga garante que ninguém ficou enfurjado com a pausa das seleções.
4: Aí visto os chicos com energia, com ganas já de que chegue o partido.
5: Vi os rapazes cheios de energia, ansiosos por este jogo, porque não estamos habituados a estar tanto tempo sem competir. É verdade que jogámos um amigável no fim de semana passado, mas é diferente. Vejo os nossos jogadores muito motivados, muito concentrados e com muita vontade de fazer um grande jogo para conquistar os 3 pontos.
4: E com ganas de fazer um grande partido amanhã e de tentar conseguir os 3 pontos.
1: Braga e Sporting jogam amanhã às 8:15, jogo com relato em direto na antena da Renascença. A jornada 8 começa um par de horas antes com o Moreirense Gil Vicente. Dragões e Águias só entram em campo no fim de semana. O Futebol Clube do Porto vai à Madeira defrontar o Marítimo sábado às 6 da tarde. O Benfica recebe o Vitória também às 6 da tarde, mas no domingo. Com os clubes a regressar, ficam para trás as seleções, mas não o caso Ronaldo. Proença e Jesus mantêm-se em silêncio. Ao contrário de Romário, o antigo craque brasileiro, melhor do mundo em 94, foi corrosivo, como sempre. Apesar de conhecer e respeitar o trabalho de JJ, não hesita. Cristiano tem razão.
6: O cara não cumpriu com ele. Meu irmão, quando o cara não cumpre contigo, combinado não é caro. Apertou a mão, vale mais do que o papel, do que qualquer coisa. Se o cara não cumpre, o cara foi mau caráter. Se é isso que o Ronaldo falou, o Ronaldo tem razão. Ah, mas o cara abandonou a seleção. Claro, o cara já passou vergonha uma vez. O cara não cumpriu com ele, pra que passar a segunda? Mete o pé. Se é isso, eu também faria igual.
1: Romário em declarações ao podcast de Charla. Também ontem à noite o treinador do Al-Nassr, Ange Postecoglou, falou sobre o Ronaldo, garante que está bem física e mentalmente. Ora, do Brasil não saem apenas as palavras polémicas de Romário, saem também treinadores. Fernando Diniz foi despedido do Corinthians, o Timão perdeu mais uma vez esta noite, agora com o Internacional de Porto Alegre. Foi o 8º jogo consecutivo sem vencer, a 4ª derrota consecutiva, 7ª em 8 jogos. Vida diferente para 2 treinadores portugueses nesta noite Campeonato Brasileirão. O Cruzeiro de Artur Jorge venceu o São Paulo por 2-0, fica na quarta posição. O Vasco da Gama de Pedro Emanuel também ganhou a vitória por 2-1 frente ao Botafogo, com subida ao 14º lugar. Ainda lá fora no futebol, elogios para José Mourinho, vindos do balneário do Real. O central Raul Asensio diz que o treinador português é apenas mais um na cabine. Palavras em entrevista ao jornal espanhol AS. A recuperar de lesão, Asensio recebeu uma visita de Mourinho no hospital e ficou rendido.
7: É um grande humano antes que um grande treinador.
8: É uma grande pessoa, além de um grande treinador. Eu tinha de pequeno aquela imagem de Mourinho como uma pessoa com caráter muito forte, mas dentro de portas é magnífico. É acessível, engraçado, humilde, gosta de passar tempo connosco e nós gostamos de passar tempo com ele. É mais um dentro do balneário, que faz com que o grupo seja mais unido.
1: Raul Asensio, defesa do Real Madrid, lesionado, foi também absolvido em meados de setembro das acusações de gravação e partilha sem consentimento de vídeos íntimos de duas jovens, uma delas menor de idade. No ténis, Nuno Borges venceu na estreia em Xangai e avança para a segunda ronda. O número 1 nacional bateu o argentino Facundo Dias Acosta por 7-6, 6-2. Borges regressa assim às vitórias depois da eliminação na primeira ronda do ATP 500 de Pequim contra Novak Djokovic, que venceu o torneio. Agora, em Xangai, o português vai ter pela frente o checo Iri Letschka, finalista vencido de Tóquio perante Carlos Alcaraz. Ora, a fechar, e antes de correrem comigo, falamos precisamente de corrida, porque Zé e Azizé, não sei se vocês já se renderam às maratonas ou não, já começaram os treinos.
9: Olha, nós hoje começámos o dia a fazer uma prancha.
10: Começámos hoje a treinar.
1: Ah, ok. Eu ainda não comecei.
10: Só uma prancha, mas...
1: Mas é assim, estejam rendidos ou não, acho que isto vai ser importante para mesmo quem não faz a maratona ou a meia-maratona, porque vem aí a meia-maratona de Lisboa, e por isso, no próximo domingo, vai haver trânsito condicionado na ponte Vasco da Gama. Okay. É o que diz hoje a concessionária da ponte, a Luz ao Ponte, e portanto... Isto é assim, domingo, dia 11, só vai estar aberta uma via em cada sentido entre a meia-noite e as 2 da tarde. O início da meia-maratona está previsto para as 9h20, a meta vai ser na Praça do Comércio, mas relembro e repito, domingo, uma via apenas aberta entre a meia-noite e as 2 da tarde. No sábado também se corre a maratona, começa às 8 da manhã em Carcavelos.
9: Okay, pronto, olha, se quiserem passar é ir a correr.
1: É isso, acho que é mais eficaz, acho que é mais rápido.
10: Muito bem, foi a Bola Branca, edição de André Maia. Até amanhã, André.
1: Até amanhã.
10: E agora faltam 8 minutos para a 1 da tarde.
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0: 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Boa tarde, são 12 horas.
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2: Quinto lugar. Feel My Love de Take That com Michael Patrick Kelly.

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1: Altura agora para atualizarmos as notícias na Rádio Lumena. A incubadora de empresas da Calheta foi aprovada para integrar a rede incubadoras de empresas dos Açores, reforçando o seu papel no apoio ao empreendedorismo e à criação de negócios no Conselho da Calheta. Esta integração representa um importante reconhecimento do trabalho desenvolvido e permite uma maior ligação ao ecossistema regional de empreendedorismo, promovendo a partilha de conhecimento, experiências e boas práticas. Para os empreendedores e empresas incubadas, esta distinção traduz-se em novas oportunidades de cooperação e numa maior articulação com os vários agentes económicos da região. Uma nota divulgada pelo município calhetense adianta que a incubadora de empresas continuará a trabalhar para criar condições favoráveis ao surgimento, crescimento e consolidação de projetos empresariais, contribuindo para uma Calheta mais dinâmica, inovadora e empreendedora. O Grupo Parlamentar do PS Açores quer saber quanto foi gasto pelo Governo Regional desde 2021 na contratação de estudos, consultoria e outras prestações de serviços a entidades sediadas fora da região. A deputada Sandra Costa Dias defende que, embora o recurso a entidades externas possa ser necessário em algumas situações, é fundamental valorizar e aproveitar as competências técnicas já existentes nos Açores. Para esclarecer esta matéria, os socialistas entregaram um requerimento na Assembleia Legislativa, solicitando informação sobre os contactos celebrados, os respectivos valores, objetivos e procedimentos adotados. O PS Açores pretende ainda conhecer a fundamentação apresentada pelo Governo para recorrer a entidades externas no caso de estudos, pareceres, assessorias e consultadoria, defendendo uma gestão criteriosa dos recursos públicos e valorização dos quadros técnicos da região.
2: O recurso a entidades externas pode ser necessário e justificado em determinadas áreas, mas importa assegurar que a região aproveita devidamente os recursos humanos, o conhecimento e as competências técnicas de que dispõe. Faço lembrar também que o próprio orçamento da Região Autónoma dos Açores para 2026 determina que não se deve recorrer a estudos, pareceres e consultadoria externa em áreas para as quais existam quadros técnicos nos serviços e organismos da administração pública regional. E por forma a valorizar as competências existentes nos Açores, é também uma questão de boa gestão dos recursos públicos. Por isso, importa conhecer a dimensão desta contratação, os valores envolvidos e as áreas em que tem sido utilizada. E, portanto, tal como já disse, foi entregue um requerimento no Parlamento Açoriano solicitando ao Governo Regional informação sobre os contratos celebrados desde 2021 com entidades sediadas fora da região, incluindo os respectivos valores, objetos e procedimentos utilizados, bem como nos casos de estudos, pareceres, assessorias e consultadoria, a fundamentação para o recurso a entidades externas.
1: O presidente do Governo dos Açores presidiu na Horta a cerimónia de assunção de comando e batismo do navio de investigação Açores Oceano, uma nova infraestrutura científica destinada a reforçar o conhecimento, a monitorização e a proteção do mar dos Açores. Financiado pelo Plano de Recuperação e Resiliência, o projeto representa um investimento próximo dos 30 milhões de euros, incluindo o navio, equipamento científico e o veículo submarino operador remotamente. Com tecnologia avançada para investigação do mar profundo, o navio permitirá desenvolver missões científicas multidisciplinares e apoiar a conservação dos ecossistemas marinhos. José Manuel Bolieiro destacou a importância estratégica desta nova capacidade para a região e para o país, sublinhando o papel da Universidade dos Açores, do Instituto Oceanos e da parceria com a Marinha Portuguesa. A primeira missão está prevista para o próximo dia 12 de outubro. O presidente da Câmara Municipal da Horta defendeu a preservação e o reforço da complementaridade entre os três hospitais dos Açores e unidades de saúde de ilha durante a sessão solene do dia do Hospital da Horta, realizada a 30 de setembro. O autarca destacou que a realidade arquipelágica exige uma maior articulação entre as diferentes unidades de saúde, promovendo a partilha de conhecimento e a coordenação de respostas. Carlos Ferreira salientou ainda os mais de 17 milhões de euros investidos recentemente na modernização do Hospital da Horta, permitindo melhorar infraestruturas, equipamentos e sistemas tecnológicos. O ídolo reforçou também a necessidade de continuar a apostar na atração e fixação de profissionais de saúde, considerando que este investimento beneficia toda a ilha e reforça a confiança da população no Serviço Regional de Saúde. A Ilha do Pico vai receber, entre 29 de outubro e 1 de novembro, o primeiro Fórum da Vinificultura Açoriana e o primeiro concurso de vinhos certificados dos Açores, promovidos pelo Instituto da Vinha e do Vinho dos Açores, sob o tema Vinhos Atlânticos, Identidade, Inovação e Futuro. O fórum reunirá produtores, especialistas e agentes económicos para debater os desafios e oportunidades do setor, incluindo a inovação, o enoturismo e a internacionalização dos vinhos açorianos. Já o concurso irá premiar vinhos brancos e licores certificados das denominações de origem Pico, Biscoitos e Graciosa, bem como da indicação geográfica Açores. As iniciativas integram as comemorações dos 50 anos de autonomia e pretendem valorizar e promover a vitivinicultura açoriana. Quanto à informação, ficamos por aqui. 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
1: 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Treze horas nos Açores.
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2: O último sinal foram 14 horas.
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2: Boa tarde, 15 horas.
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7: Altura agora para atualizarmos as notícias na Rádio Lumena.
8: A incubadora de empresas da Calheta foi aprovada para integrar a rede incubadoras de empresas dos Açores, reforçando o seu papel no apoio ao empreendedorismo e à criação de negócios no Conselho da Calheta. Esta integração representa um importante reconhecimento do trabalho desenvolvido e permite uma maior ligação ao ecossistema regional de empreendedorismo, promovendo a partilha de conhecimento, experiências e boas práticas. Para os empreendedores e empresas incubadas, esta distinção traduz-se em novas oportunidades de cooperação e numa maior articulação com os vários agentes económicos da região. Uma nota divulgada pelo município calhetense adianta que a incubadora de empresas continuará a trabalhar para criar condições favoráveis ao surgimento, crescimento e consolidação de projetos empresariais, contribuindo para uma Calheta mais dinâmica, inovadora e empreendedora. O Grupo Parlamentar do PS Açores quer saber quanto foi gasto pelo Governo Regional desde 2021 na contratação de estudos, consultoria e outras prestações de serviços a entidades sediadas fora da região. A deputada Sandra Costa Dias defende que, embora o recurso a entidades externas possa ser necessário em algumas situações, é fundamental valorizar e aproveitar as competências técnicas já existentes nos Açores. Para esclarecer esta matéria, os socialistas entregaram um requerimento na Assembleia Legislativa, solicitando informação sobre os contactos celebrados, os respectivos valores, objetivos e procedimentos adotados. O PS Açores pretende ainda conhecer a fundamentação apresentada pelo Governo para recorrer a entidades externas no caso de estudos, pareceres, assessorias e consultadoria, defendendo uma gestão criteriosa dos recursos públicos e valorização dos quadros técnicos da região. O Presidente do Governo dos Açores presidiu na Horta a cerimónia de assunção de comando e batismo do navio de investigação Açores Ocean, uma nova infraestrutura científica destinada a reforçar o conhecimento, a monitorização e a proteção do mar dos Açores. Financiado pelo Plano de Recuperação e Resiliência, o projeto representa um investimento próximo dos 30 milhões de euros, incluindo o navio, equipamento científico e o veículo submarino operador remotamente. Com tecnologia avançada para investigação do mar profundo, o navio permitirá desenvolver missões científicas multidisciplinares e apoiar a conservação dos ecossistemas marinhos. José Manuel Bolieiro destacou a importância estratégica desta nova capacidade para a região e para o país, sublinhando o papel da Universidade dos Açores, do Instituto Oceanos e da parceria com a Marinha Portuguesa. A primeira missão está prevista para o próximo dia 12 de outubro. O presidente da Câmara Municipal da Horta defendeu a preservação e o reforço da complementaridade entre os três hospitais dos Açores e unidades de saúde de Ilha durante a sessão solene do Dia do Hospital da Horta, realizada a 30 de setembro. O autarca destacou que a realidade arquipelágica exige uma maior articulação entre as diferentes unidades de saúde, promovendo a partilha de conhecimento e a coordenação de respostas. Carlos Ferreira salientou ainda os mais de 17 milhões de euros investidos recentemente na modernização do Hospital da Horta, permitindo melhorar infraestruturas, equipamentos e sistemas tecnológicos. O ídolo reforçou também a necessidade de continuar a apostar na atração e fixação de profissionais de saúde, considerando que este investimento beneficia toda a ilha e reforça a confiança da população no Serviço Regional de Saúde. A Ilha do Pico vai receber, entre 29 de outubro e 1 de novembro, o primeiro Fórum da Vinificultura Açoriana e o primeiro concurso de vinhos certificados dos Açores, promovidos pelo Instituto da Vinha e do Vinho dos Açores, sob o tema Vinhos Atlânticos, Identidade, Inovação e Futuro. O Fórum reunirá produtores, especialistas e agentes económicos para debater os desafios e oportunidades do setor, incluindo a inovação, o enoturismo e a internacionalização dos vinhos açorianos. Já o concurso irá premiar vinhos brancos e licores certificados das denominações de origem Pico, Biscoitos e Graciosa, bem como da indicação geográfica Açores. As iniciativas integram as comemorações dos 50 anos da autonomia e pretende valorizar e promover a vitivinicultura açoriana. Quanto à informação, ficamos por aqui. Já sabe que estas e outras notícias estão em radiolumena.com.
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1: Olá, muito boa tarde, sejam muito bem-vindos a esta edição de hoje do Espelho Mágico. Deste lado está Armando Silveira, cumprimentando todo o vosso auditório com um grande abraço de muita amizade. Vamos estar aqui até às 16 horas.

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1: Com a continuação de uma ótima tarde, são os desejos de Armando Silveira e de toda a vasta equipa da RL Açores, para todos quantos estão desse lado a ouvir a nossa emissão em 107.1, 92.2 e 90.0, também em www.radiolumena.com. Vamos estar, como é habitual, até às 16, esperando que a sessão musical esteja a ser do vosso inteiro agrado.
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1: Continuação de uma ótima tarde, são os desejos de Armando Silveira e de toda a vasta equipa da RL Açores, para todos quantos estão desse lado a ouvir a nossa emissão em 107.1, 92.2 e 90.0, também em www.radiolumena.com. Vamos estar como é habitual até às 16, esperando que a sessão musical esteja a ser do vosso inteiro agrado.

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2: Com a promoção de uma ótima tarde, são os desejos de Armando Silveira e de toda a vasta equipa da RL Açores para todos quantos estão desse lado a ouvir a nossa emissão em 107.1, 92.2 e 90.0, também em www.radiolumena.com. Vamos estar como é habitual até às 16, esperando que a sessão musical esteja a ser do vosso inteiro agrado.

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Estamos assim a chegar ao final desta edição de hoje do Espelho Mágico. Aqui nos estúdios de RL Açores esteve com uma habitual Armando Silveira a fazer-vos companhia com muita música e boa disposição. Nós cumprimentamos o vosso auditor de RL Açores com um grande abraço de muita amizade e amanhã cá estaremos de novo a fazer-vos companhia. Até lá, continuação de uma ótima tarde.

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2: 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São 16 horas.
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Clemente, 9 ilhas, 10 amores, a dar início aos discos pedidos de soldado simultâneo entre a Rádio Lumena nas belas ilhas de São Jorge e as rádios do Grupo Batista Vieira na Califórnia, KLBS 1330 AM Los Banos e KSQQ FM 2 em São José. Sejam muito bem-vindos, um grande abraço a todos os ouvintes que nos acompanham através das rádios e também através da internet por esse mundo fora em klbs.com, ksqq.com e radiolumena.com. Saudações também aos colegas de trabalho nas rádios Lumena e KSQQ. Convosco, Regina Silveira, acompanhar-vos com muito prazer nesta quinta-feira, dia 8 de outubro de 2026. Envio também um grande abraço a toda a minha família e amizades nos Açores, em especial na minha ilha de São Jorge. Este programa é sempre feito com muito gosto. Esta é uma oportunidade para os nossos ouvintes trocarem saudações, assinalarem uma data especial ou podem pedir apenas uma canção ao seu gosto de segunda a sexta-feira, das 9 às 10 da manhã cá na Califórnia, das 4 às 5 da tarde nos Açores. A sua participação traz mais interesse a este programa em curta distâncias, através da música. Se está a escutar-nos em qualquer ilha dos Açores, pode telefonar diretamente para a Rádio Lumena. O número é 295-412-575. 295-412-575. O nosso número daqui do estúdio de KLBS em Los Banos é 209-826-4996. 209-826-4996. Também pode participar através da internet. Visita a nossa página klbs.com e deixe a sua mensagem na secção de pedidos e dedicatórias. Desejamos assim a continuação de uma boa quinta-feira, continuação de um bom dia de trabalho, uma boa viagem. Continue com uma boa viagem na nossa companhia, chegue bem ao seu destino. A continuação de uma boa semana, com muita saúde, paz e alegria para todos. E agora vamos ficar com o grupo etnográfico do Espírito Santo do Val de São Joaquim. Vamos ouvir Os Bravos.

E escutamos o grupo etnográfico do Espírito Santo do Val de São Joaquim, Os Bravos. As vozes a solo são de Manuel Soares e Teresa Soares. A esposa do Sr. Manuel Soares faleceu há 8 dias, no dia 1 de outubro, com 76 anos de idade. A senhora Maria Fátima Soares era natural da Calheta, Ilha de São Jorge. Deixamos aqui as nossas sentidas condolências ao senhor Manuel Soares e toda a família e amizades. A seguir vamos ouvir Outono, Madalena Pata.

dos Santos, vira um copo, vira outro com a autoria de Jaime Aparício. Este grupo, para além de do saudoso Isalino dos Santos, também era composto por Dimas Toledo, Luís Garcia, António Isidro, Adelino Toledo, Mary Lou Lawrence, Sam Lino, Tony Correia e João Machado. A seguir vamos ouvir Nossa Senhora por Marco Paulo, uma dedicatória de Luzia Machado, de Ato Horror, para dedicar ao Sr. Padre Luís Silva, da Ilha Terceira, que se encontra esta semana cá em Los Banos, a celebrar a festa de Nossa Senhora de Fátima. A Sra. Luzia Machado também saúda a Presidente da Festa, Ariel Costa, Vice-Presidentes Fernando e Kathleen Simas e toda a restante direção da Festa de Nossa Senhora de Fátima de Los Banos, com votos que a festa decorra pelo melhor, que seja um grande sucesso. Este fim de semana, o Sr. Padre Luís Silva também irá celebrar a festa de Watsonville no próximo fim de semana.

Marco Paulo, Nossa Senhora, uma dedicatória de Luzia Machado de Atuarer para o Sr. Padre Luís Silva, vindo da Ilha Terceira, que se encontra cá em Los Banos esta semana, para celebrar a festa de Nossa Senhora de Fátima. O Sr. Padre Luís Silva também irá celebrar a festa de Nossa Senhora de Fátima em Watsonville no próximo fim de semana. Esta dedicatória vai também para presidente da festa de Los Banos, Ariel Costa, vice-presidentes Fernando e Kathleen Simas e toda a restante direção. A Sra. Luzia Machado deseja a todos que a festa continue a correr pelo melhor, que seja um grande sucesso este fim de semana. A seguir vamos ouvir Carmen Machado, Senhora do Rosário. É uma dedicatória de Conceição Mendonça de Modesto para a própria Carmen Machado, com muitos parabéns pela bonita nova canção e com votos de continuação de muito sucesso.

Carmen Machado, mais conhecida por Carmencita, senhora do Rosário, tem letra de Lu Cabral, música de Paul Alexander Aguiar. Esta foi uma dedicatória da senhora Conceição Mendonça de Modesto para a própria Carmen Machado. Dá-lhe os parabéns pela nova bonita canção e deseja-lhe a continuação de muito sucesso. Agora vamos ficar com Roberto Leal, Como é Linda a Minha Aldeia, uma dedicatória de Fátima Ávila de Atwater para saudar toda a sua família e amizades nos Açores e cá na Califórnia.

Roberto Leal, como é linda a minha aldeia, foi uma dedicatória de Fátima Ávila de Atwater para toda a sua família e amizades nos Açores e cá na Califórnia. 9:32 da manhã, cá na Califórnia. Agradecemos a companhia e a participação dos nossos ouvintes neste programa Discos Pedidos da Saudade, que é um intercâmbio entre a Rádio Lumena nas Belas Ilha de São Jorge e as rádios do Grupo Batista Vieira na Califórnia, que é LBS 1330 AM Los Banos e que é SQQ FM 2 em São José. Um elo de ligação entre os Estados Unidos da América e os Açores e também todos os ouvintes que nos acompanham por esse mundo fora através da internet em klbs.com, ksqq.com e radiolumena.com, quer seja através do seu telemóvel, computador o sistema Alexa. Este programa é realizado de segunda a sexta-feira, das 9 às 10 da manhã, cá na Califórnia, das 4 às 5 da tarde, nos Açores, uma oportunidade para os nossos ouvintes trocarem saudações, assinalarem uma data especial ou pedirem apenas uma canção ao seu gosto para ouvir. Se estão a escutar-nos em qualquer ilha dos Açores, podem telefonar diretamente para a Rádio Lumena, 295-412-575. 295-412-575. O nosso número daqui, LBS em Los Banos, é 209-826-4996. 209-826-4996. Também podem participar através da internet. Visitem a nossa página klbs.com e deixem a sua mensagem na secção de pedidos e dedicatórias. A continuação de uma boa quinta-feira, continuação de um bom dia de trabalho, boa viagem, boa semana. E agora vamos ficar com Sara Pacheco, Miraculosa Rainha dos Céus. É uma dedicatória de Dora Amaral de Del Rey para o Sr. Manuel Soares de Modesto, em memória da sua esposa Maria Fátima Soares, falecida recentemente. A Sra. Dora Amaral também envia as suas condolências à irmã da Sra. Maria Fátima Soares, a Sra. Serafina Jordão, em Turlock.

Bárbara Pacheco, acompanhada por Bárbara Monteiro, Chloe Câmara e Asman Suleiman, Miraculosa Rainha dos Céus foi uma dedicatória de Dora Amaral de Del Rey para o Sr. Manuel Soares de Modesto, em memória da sua esposa Maria Fátima Soares. A Sra. Dora também envia as suas condolências à irmã da Sra. Fátima, a Sra. Serafina Jordão, em Interlaque, e toda a restante família. A Sra. Maria Fátima Soares faleceu com 76 anos no passado dia 1 de outubro. Era natural de Calheta, Ilha de São Jorge.

Noite na Ilha, autoria e vozes do casal Filomena Rocha e Cunha Mendes, foi um pedido de Albertina Vieira de Turlac. Olívia Gomes de Castine saúda Lourdes Borba e família em Rilmar, Gorete Amadora em Brampton, no Canadá, e também toda a restante família e amizades nos Açores e cá na Califórnia. Com um grande abraço, vamos ouvir São Jorge, interpretado por Caravana Açores.

São Jorge, interpretado pelo grupo Caravana Açores, uma dedicatória de Olívia Gomes de Gastine para Lourdes Borba e família em Rilmar, Gorete Amador e família em Brampton, no Canadá. A senhora Olívia Gomes também saúda toda a restante família e amizades nos Açores e cá na Califórnia com um grande abraço. A seguir, a dupla Nelo Silva e Cristiana, um amor sincero.

0: Nelo Silva e Cristiana, um amor sincero. Vamos escutar mais uma dupla. É com Flor Bela Queiroz e Rui de Carvalho, O Cigarro.
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O Cigarro, Flor Bela Queiroz e Rui de Carvalho. A seguir, Fernanda Gonçalves, A Minha Janela.

A minha janela Fernanda Gonçalves e vamos encerrar os discos pedidos de saudade com o fadista Buba e Espinha. Agradecemos a companhia e participação de todos, desejamos a continuação de uma boa quinta-feira, continuação de bom trabalho, boa viagem, boa semana e convidamos os nossos ouvintes a regressarem amanhã para mais um programa Discos Pedidos da Saudade, que é um intercâmbio entre a Rádio Lumena nas belas Ilha de São Jorge e as rádios do Grupo Batista Vieira na Califórnia, KLBS em Los Banos e KSQQ em São José. Os nossos ouvintes, quer os ouvintes que nos acompanham através das rádios, quer através da internet, por esse mundo fora em klbs.com, ksqq.com e randilumina.com, podem participar telefonando diretamente para aqui, para o estúdio da KLBS. Também podem participar através da internet visitando a nossa página klbs.com e deixem a sua mensagem na secção de pedidos e dedicatórias. Se estão a escutar-nos nos Açores, podem contactar diretamente a Rádio Lumena. Despedimo-nos dos ouvintes que nos acompanham através da Rádio Lumena com um grande abraço. Convosco esteve Regina Silveira, acompanhar-vos com muito prazer. Até amanhã, se Deus quiser.

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2: Horas nos Açores.
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2: Agora sim, a altura de irmos às notícias das 6 com Anabela Góis.
3: O Governo sublinha a responsabilidade do PS na aprovação do Orçamento do Estado para 2027. O Ministro das Finanças avisa que não há margem orçamental para alterações do documento pela oposição. Miranda Sarmento diz que a economia deverá aumentar 2,1% no próximo ano, em ligeiro abrandamento face aos 2,3% previstos para o ano corrente. Depende do PS, Sandra Afonso, manter as contas positivas.
4: O Governo aponta no próximo ano para um ligeiro excedente orçamental de 0,1% do PIB e mantém a expectativa de fechar este ano com um saldo nulo ou neutro, em linha com o que tinha avançado em abril. A oposição fica ao aviso de que não há margem para aumentos da despesa e o Ministro das Finanças coloca o ónus no PS, que já garantiu a aprovação do documento com a abstenção na votação.
5: As propostas só podem passar se PS e Chega se coligarem, porque é preciso que ambos votem favoravelmente para uma proposta de alteração ao orçamento passar. Seria muito negativo para o país que entrássemos em 27 com um orçamento saído do Parlamento que previsse um déficit orçamental.
4: Os escalões de IRS vão ser atualizados em 3,8% e o ministro garante que quem tiver aumentos até 4,5% não irá pagar mais impostos. Ainda não está tomada uma decisão sobre o prolongamento da garantia pública para a compra de casa com crédito pelos jovens, mas o ministro admite manter a medida.
5: Nós ainda não tomámos uma decisão formal sobre a garantia, mas a experiência foi bastante positiva, mesmo contra aqueles que no início criticavam muito a garantia e que diziam que não seria um sucesso. Ela tem sido um sucesso e, portanto, nada nos faz pensar em revê-la, mas a decisão final ainda não foi tomada formalmente.
4: Também não há garantias de novo aumento extraordinário das pensões em 2027. Tudo irá depender da evolução das contas públicas.
5: Mantenho e mantemos aquilo que dissemos em 24, em 25, em 26, dizemos em 27 e oxalá que seja possível dizer também 28 e 29. Se houver condições orçamentais, o Governo repetirá o suplemento de pensões no próximo ano, mas sempre condicionado a essa situação orçamental.
4: A privatização da TAP só deverá ter impacto na dívida em 2028, mas ainda este mês será anunciado o novo dono.
3: Nas jornalista Sandra Afonso, na apresentação do essencial da proposta do Orçamento do Estado para 2027, apresentada no Ministério das Finanças, onde Miranda Sarmento lançou um apelo à responsabilidade do PS. A Associação de Aposentados, Pensionistas e Reformados vai apresentar queixa na Provedoria de Justiça por causa do erro no cálculo das pensões atribuídas pela Caixa Geral de Aposentações, que afetou quase 3 mil pensionistas que vão ter agora de devolver o dinheiro que receberam a mais. Maria do Rosário Gama diz que o erro devia ser assumido pelo próprio Ministério do Trabalho.
6: Vamos apresentar uma queixa à Provedora de Justiça, sem deixar, contudo, de lado a possibilidade de colocarmos também no Tribunal Administrativo uma providência cautelar. As pessoas estão muito indignadas porque aceitaram o valor que lhe foi atribuído através do Diário da República, já depois de terem feito a simulação da CGA, e agora estão indignadas pelo corte que será definitivo na sua pensão. Agora, são as vítimas de um lapso e, portanto, o lapso deveria ser assumido pela tutela.
3: A presidente da APRE, em declarações à jornalista Fátima Casanova, adianta que em causa estão muitos médicos e professores que foram incentivados a prosseguir a sua atividade laboral, tendo em conta a falta que há destes profissionais. Os pensionistas que receberam a mais por causa do erro de cálculo vão ser notificados ainda este mês do valor a devolver e das modalidades de que dispõem para o fazer.
2: E o dia fica marcado também pela visita do secretário de Estado norte-americano a Portugal para conversas sobre as relações bilaterais e o aumento das trocas comerciais, Anabela.
3: Sim, Marco Rubio foi recebido pelo primeiro-ministro e deu uma conferência de imprensa com o ministro dos Negócios Estrangeiros. Paulo Rangel não confirmou a compra de aviões F-35 aos Estados Unidos para substituir os velhinhos F-16. O secretário de Estado norte-americano defendeu que são os melhores do mundo, mas Paulo Rangel limitou-se a dizer que a proposta dos Estados Unidos é uma das que estão a ser avaliadas.
7: O critério será o interesse nacional, não haverá outro. Dito isso, com certeza que nós também estamos a olhar para a proposta dos Estados Unidos quanto aos F-35, como encaramos outras. Quer dizer, isso agora não posso adiantar mais porque isso não me compete a mim.
3: Na conferência de imprensa conjunta, o ministro disse que a utilização da base das Lajes na guerra com o Irão não foi tema de conversa, mas Marco Rubio garantiu que os Estados Unidos cumprem sempre os protocolos.
0: We have a strong...
8: Temos uma forte relação com Portugal, tal como temos com qualquer aliado nosso. Seguimos sempre os protocolos a todo instante e não violamos a soberania de nenhum país. Não é assim que os aliados se comportam.
0: We would never violate the sovereignty of any country. We don't violate the sovereignty. That's not how allies behave.
3: Marco Rubio sublinhou ainda a importância económica e geopolítica de Portugal, lembrou a relevância dos cabos submarinos e dos centros de dados e considerou que Portugal é uma porta fundamental para a entrada de tecnologia americana no continente europeu. Mais um dia de protestos violentos em Paris. Movimentos organizados de estudantes, professores e pais exigem melhores condições de ensino. Registaram-se incidentes na Praça da Bastilha. Os manifestantes apedrejaram agentes da polícia de choque, que responderam com canhões de água e granadas de gás lacrimogéneo, num clima de muita tensão nas ruas da capital francesa. Os protestos que duram já há 3 semanas já levaram a centenas de detenções. As manifestações vão acontecendo em várias cidades do país. Um novo dia de ação está já programado para a próxima semana. Ontem o primeiro-ministro anunciou medidas para o setor da educação ainda este mês. O caso Ronaldo continua a dar que falar e vai ser um dos temas em destaque já a seguir na Bola Branca. Rui Borges falou sobre o assunto. O treinador do Sporting destacou a felicidade que tem em poder desfrutar do futebol de Ronaldo e a admiração que nutre por Jorge Jesus. Declarações para ouvir já a seguir numa edição conduzida por Rui Viegas.
2: Já lá vamos então. Obrigada, Anabela, e até já.
3: Até já.
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3: Mais pontual do que isto é impossível. Está na altura de irmos à Bola Branca com o Rui Viegas. Boa tarde, o que é que há de destacar?
4: Olá Inês, boa tarde. Olá Daniel. Rui Borges é o primeiro treinador dos grandes a falar de Ronaldo e da polémica desde que esta rebentou. Vamos escutar a seguir também André Vilas Boas.
3: À altura então de irmos à Bola Branca com o Rui Viegas.
4: Olá, boa tarde. À sua maneira, assim será a saída de Cristiano Ronaldo na leitura de Rui Borges.
5: Cristiano vai se despedir da forma que ele quiser, acho eu, e que ele entender. É isso que eu tento perceber ou tento dizer. Mais do que isso, unicamente só dizer que a admiração é enormíssima.
4: O assunto Ronaldo não passou ao lado da conferência de imprensa de antevisão do treinador do Sporting ao encontro de amanhã em Braga para o campeonato, com Borges a mostrar-se irónico pela utilização zero de Gonçalo Inácio nos últimos 4 jogos da Seleção Nacional.
5: Errou menos, não jogou, errou menos. O Inácio vai continuar a jogar, vai continuar a ter a confiança do seu treinador.
4: E recentemente Frederico Varandas voltou a elogiar o técnico leonino, este não sobrevaloriza.
5: A confiança do presidente tem desde o primeiro dia e diária. Não tem a relação, não está relacionado só com aquilo que foram as declarações, ou as últimas declarações.
6: Mas como é que se sentiu perante essas declarações também?
5: Eu sinto-me bem e feliz no Sporting desde que estou aqui, desde sempre. E o carinho que tenho e a confiança que tenho de todos, de toda a estrutura.
4: Pós-seleções, Maxi, Zalazar e Soares estão aptos, mas depois de viagens tão grandes, a utilização dos três depende de como se sentirão na manhã de amanhã.
5: Vamos para Braga sem nunca sequer treinarmos com todo o grupo. Agora, claro que estamos a falar de grandes jogadores e claro que eles estão completamente focados naquilo que têm que fazer e preparados para aquilo que será a exigência do jogo. Do dia de jogo, percebermos com qual será a melhor equipe e qual será o melhor 11.
4: Ainda do Sporting, em vez de Academia Cristiano Ronaldo, a Academia do Sporting devia ter o nome do Senhor Formação dos Leões. Esta é a opinião de Paulo Padinha, ex-capitão do Alverca e campeão de juniores de 2002, expressa no jogo de palavra desta semana na Renascença com Rui Miguel Tovar.
7: Até se calhar vou cometer aqui algum burburinho, mas eu acho que a Academia do Sporting devia se chamar Academia Aurélio Pereira.
8: É muito mais abrangente, não é? O nome dele.
4: Jogo de palavra com o antigo defesa Padinha para escutar no site e plataformas digitais da Renascença. Em Braga, com todos, à exceção de Niakate, o treinador Carlos Vinces sente a equipa motivada para a recepção ao Sporting.
9: Vi os rapazes cheios de energia, ansiosos por este jogo, porque não estamos habituados a estar tanto tempo sem competir. Vejo os nossos jogadores muito motivados, muito concentrados para conquistar os 3 pontos.
10: Tentar conseguir os 3 pontos.
4: Braga Sporting esta sexta-feira com relato na Renascença às 20h15. A jornada 8 da Primeira Liga começa antes às 18h45 com o derby Minhoto Moreirense Gil Vicente. Na Segunda Liga Portuguesa, a Ronda 7 arranca às 18h, também amanhã, com o vice-líder Penafiel a receber o Aves. No Porto, já se fala no bicampeonato.
11: Nosso grupo também confia que a gente tem totais capacidades para ser campeão. Então a gente está indo passinho por passinho para que as coisas aconteçam novamente igual aconteceu na época passada.
4: Palavra de William Gomes aos canais dos Dragões, que anunciaram hoje a renovação do extremo até 2031. Depois da paragem internacional, o Porto regressa ao campeonato sábado na Madeira, frente ao Marítimo, com fome de vitórias e forte mentalmente.
11: A gente encara todos os jogos como todos iguais, a gente encara como se fosse o último jogo do campeonato, que vale título, que não vale. Essa é uma das nossas forças. Se a gente pode jogar contra o último colocado e contra o primeiro, a gente vai jogar na mesma intensidade. Então, é uma coisa que o Misha trabalha muito com a gente, que é o nosso mental.
4: Após jogar no Funchal e a derrota também na estreia frente ao City, o Porto vai tentar o primeiro triunfo na Champions, quarta-feira em Sevilha, perante o Betis.
11: A gente sabe do grau de dificuldade que é a competição. Acho que é uma competição diferente do que é a Liga. Mas a gente se prepara igual a gente se prepara na Liga e a gente, nosso primeiro objetivo é a qualificação, então a gente está trabalhando para isso.
4: Pessoalmente, William Gomes diz-se feliz pelo novo contrato.
11: Acho que é um dos momentos mais felizes do meu ano e da minha carreira. Era um desejo meu.
4: O clube fala de reconhecimento por indicação do técnico Francisco Farioli para um acordo fácil, garante o presidente André Vilas Boas.
0: Em parceria com o treinador, que achou esta renovação oportuna e valorizar o atleta pelo seu bom empenho, esforço e dedicação pelo Futebol Clube Porto. Chegamos a este acordo de forma rápida, fácil.
4: Cláusula de rescisão de 100 milhões de euros para um jogador que se sente atualmente mais completo no Futebol Clube do Porto.
11: Para um jogador completo hoje em dia no futebol, tem que atacar bem, tem que defender bem. Então era de uma das valências que eu achava que eu tinha que melhorar, era a minha defesa. Minha parte defensiva hoje em dia é uma das minhas armas.
4: Nos trabalhos de campo dos Azuis e Brancos, João Costa, Neuan Pérez, Fofana e Gabri Veiga passaram para treino integrado condicionado ao lado do restante plantel. Santiago Jiménez, pelo México, é o único internacional que ainda não voltou. Francisco Farioli fala amanhã de manhã às 10h45 do desafio do dia seguinte com os insulares na Madeira. Às 13 será a vez de Michel van der Gaag pelo Marítimo. Do Benfica, prémio para Prestiani, eleito o melhor jogador de setembro da Liga numa distinção atribuída pelo Sindicato dos Jogadores. O extremo argentino bateu Diogo Costa e Luís Soares. As Águias recebem domingo para a Primeira Liga o Vitória. Sudakov será baixa. Entretanto, os encarnados iniciaram a renumeração de sócios. Os associados com cotas em atraso têm até 9 de novembro para regularizar a situação e evitar a exclusão. Lá fora do Benfica falou outra vez José Mourinho no Corriere dello Sport para dizer que pensava ficar 3 anos na Luz. Orçamento do Estado. O Governo entrega 76 milhões ao desporto em 2027, de acordo com o documento hoje divulgado. Será um aumento de 12,8% face a 2026. O Executivo promete promover o desporto federado, escolar, adaptado e de alto rendimento, dizendo querer garantir melhores condições de preparação para as seleções nacionais e atletas olímpicos, paralímpicos e surdo-olímpicos. Lá fora, a final não vai ficar por aqui. Alexander Seferin anunciou hoje que vai recandidatar-se ao cargo de presidente da UEFA, o que seria o quarto mandato do dirigente esloveno. Seferin dá assim um passo atrás, após ter dito que queria deixar o cargo em 2027. No hockey em patins e nos World Games de patinagem 2026, que decorrem no Paraguai, as nossas hoquistas estão nas meias finais do Mundial com nova goleada. Depois do 16-1 ao Brasil, hoje 19-1 ao México, o que confirmou o segundo lugar do grupo B com 12 pontos atrás da Itália. O adversário seguinte, amanhã às 19 horas, sairá do Argentina-Chile, que jogam à meia-noite desta sexta-feira. Por aqui e por agora é tudo. Fica tudo também no site da Renascença em atualização permanente. Para todos, muito boa tarde.
3: Foi esta a Bola Branca com o Rui Viegas aqui na Renascença.
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1: Quinto lugar. Feel My Love de Take That com Michael Patrick Kelly.

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0: 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Albert Einstein afirmou em determinada altura: a ciência sem religião é manca e a religião sem ciência é cega. Uma boa semana.
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4: O último sinal foram 18 horas.
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9: A incubadora de empresas da Calheta foi aprovada para integrar a rede incubadoras de empresas dos Açores, reforçando o seu papel no apoio ao empreendedorismo e à criação de negócios no Conselho da Calheta. Esta integração representa um importante reconhecimento do trabalho desenvolvido e permite uma maior ligação ao ecossistema regional de empreendedorismo, promovendo a partilha de conhecimento, experiências e boas práticas. Para os empreendedores e empresas incubadas, esta distinção traduz-se em novas oportunidades de cooperação e numa maior articulação com os vários agentes económicos da região. Uma nota divulgada pelo município calhetense adianta que a incubadora de empresas continuará a trabalhar para criar condições favoráveis ao surgimento, crescimento e consolidação de projetos empresariais, contribuindo para uma Calheta mais dinâmica, inovadora e empreendedora. O grupo parlamentar do PS Açores quer saber quanto foi gasto pelo Governo Regional desde 2021 na contratação de estudos, consultoria e outras prestações de serviços a entidades sediadas fora da região. A deputada Sandra Costa Dias defende que, embora o recurso a entidades externas possa ser necessário em algumas situações, é fundamental valorizar e aproveitar as competências técnicas já existentes nos Açores. Para esclarecer esta matéria, os socialistas entregaram um requerimento na Assembleia Legislativa, solicitando informação sobre os contactos celebrados, os respectivos valores, objetivos e procedimentos adotados. O PS Açores pretende ainda conhecer a fundamentação apresentada pelo Governo para recorrer a entidades externas no caso de estudos, pareceres, assessorias e consultadoria, defendendo uma gestão criteriosa dos recursos públicos e valorização dos quadros técnicos da região.
10: O recurso a entidades externas pode ser necessário e justificado em determinadas áreas, mas importa assegurar que a região aproveita devidamente os recursos humanos, o conhecimento e as competências técnicas de que dispõe. Faço lembrar também que o próprio orçamento da Região Autónoma dos Açores para 2026 determina que não se deve recorrer a estudos, pareceres e consultadoria externa em áreas para as quais existam quadros técnicos nos serviços e organismos da administração pública regional. E por forma a valorizar as competências existentes nos Açores, é também uma questão de boa gestão dos recursos públicos. Por isso, importa conhecer a dimensão desta contratação, os valores envolvidos e as áreas em que tem sido utilizada. E, portanto, tal como já disse, foi entregue um requerimento no Parlamento Açoriano solicitando ao Governo Regional informação sobre os contratos celebrados desde 2021 com entidades sediadas fora da região, incluindo os respectivos valores, objetos e procedimentos utilizados, bem como nos casos de estudos, pareceres, assessorias e consultadoria, a fundamentação para o recurso a entidades externas.
9: O presidente do Governo dos Açores presidiu na Horta a cerimónia de assunção de comando e batismo do navio de investigação Azores Oceano, uma nova infraestrutura científica destinada a reforçar o conhecimento, a monitorização e a proteção do mar dos Açores. Financiado pelo Plano de Recuperação e Resiliência, o projeto representa um investimento próximo dos 30 milhões de euros, incluindo o navio, equipamento científico e um veículo submarino operador remotamente. Com tecnologia avançada para investigação do mar profundo, o navio permitirá desenvolver missões científicas multidisciplinares e apoiar a conservação dos ecossistemas marinhos. José Manuel Bulier destacou a importância estratégica desta nova capacidade para a região e para o país, sublinhando o papel da Universidade dos Açores, do Instituto Oceanos e da parceria com a Marinha Portuguesa. A primeira missão está prevista para o próximo dia 12 de outubro. O presidente da Câmara Municipal da Horta defendeu a preservação e o reforço da complementaridade entre os três hospitais dos Açores e unidades de saúde de ilha durante a sessão solene do Dia do Hospital da Horta, realizada a 30 de setembro. O autarca destacou que a realidade arquipelágica exige uma maior articulação entre as diferentes unidades de saúde, promovendo a partilha de conhecimento e a coordenação de respostas. Carlos Ferreira salientou ainda os mais de 17 milhões de euros investidos recentemente na modernização do Hospital da Horta, permitindo melhorar infraestruturas, equipamentos e sistemas tecnológicos. O ídolo reforçou também a necessidade de continuar a apostar na atração e fixação de profissionais de saúde, considerando que este investimento beneficia toda a ilha e reforça a confiança da população no Serviço Regional de Saúde. A Ilha do Pico vai receber, entre 29 de outubro e 1 de novembro, o primeiro Fórum da Vinificultura Açoriana e o primeiro concurso de vinhos certificados dos Açores, promovidos pelo Instituto da Vinha e do Vinho dos Açores, sob o tema Vinhos Atlânticos, Identidade, Inovação e Futuro. O fórum reunirá produtores, especialistas e agentes económicos para debater os desafios e oportunidades do setor, incluindo a inovação, o enoturismo e a internacionalização dos vinhos açorianos. Já o concurso irá premiar vinhos brancos e licores certificados das denominações de origem Pico, Biscoitos e Graciosa, bem como da indicação geográfica Açores. As iniciativas integram as comemorações dos 50 anos de autonomia e pretendem valorizar e promover a vitivinicultura açoriana. Quanto à informação, ficamos por aqui. 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

Estamos de volta à Máquina do Tempo, sempre com melhor seleção dos clássicos que marcaram os finais dos anos 80 até aos anos 2000. Partilhe as suas memórias connosco, que música destas décadas não pode faltar nesta viagem. Mande já a sua mensagem pelas redes sociais ou pelo WhatsApp da rádio. Já a seguir, prepare-se para mais um tema que fez história. 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
1: 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São 19 horas.
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2: Dua Lipa esteve no Porto na passada sexta-feira, tendo visitado a Manifesto Library, a biblioteca que ajudou a criar na Livraria Lelo, um dos seus espaços favoritos no mundo. A artista britânica, que não tinha estado na inauguração do espaço em junho, parou para tirar fotografias com os fãs à entrada da Lelo. No espaço desenhado pelo arquiteto Álvaro Cisa Vieira, Lipa encontrou-se também com o artista chinês Ai Weiwei, que vive há vários anos em Montemor-o-Novo, no Alentejo. Criada em parceria com o seu Service 95 Book Club, comunidade literária que fundou em 2023 e que deu também origem a um podcast, a Manifesto Library, junta 100 livros proibidos ou censurados, entre os quais se encontram obras de Salman Rushdie, George Orwell, Anne Frank ou Margaret Atwood. Realizou-se no passado domingo 27 de setembro a cerimónia deste ano dos MTV Video Music Awards no Peacock Theatre de Los Angeles. Nomeada em 13 categorias, Madonna foi a grande vencedora da noite, levando para casa 7 prémios, incluindo o de Artista do Ano e o de Melhor Álbum. Na categoria de Vídeo do Ano, o prémio foi para Taylor Swift pelo seu trabalho em The Fate of Ophelia. Swift estava nomeada para 11 categorias, mas venceu apenas 3 prémios. Os BTS tiveram 3 nomeações e outros tantos prémios. Ariana Grande, 8 nomeações e 2 prémios. E Sabrina Carpenter, 9 nomeações e 2 prémios. Foram outros dos vencedores da noite. Os Muse regressam a Portugal no próximo mês de janeiro. Segundo a promotora Live Nation, a banda britânica atua na Mel Arena em Lisboa a 10 de janeiro de 2027. Os bilhetes são postos à venda a 8 de outubro, às 8 horas da manhã dos Açores. O regresso dos Muse a Portugal é uma das 8 datas acrescentadas à digressão do Wow Signal Tour, devido à procura dos fãs, pode ler-se em comunicado. Em Portugal, o concerto está inserido no conceito Superbox Super Rock Concert Series, parceria com a Live Nation Portugal. Depois de Lisboa, os Muse tocarão em Bordeaux e Lyon, em França, e em Madrid e Valência, em Espanha, onde se concentram as novas datas da sua digressão. A banda de Matt Bellamy encontra-se a promover o seu álbum mais recente, The Wow Signal.
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2: horas nos Açores.
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1: Bem-vindo à Queda dos Anjos, todas as texturas do rock semanalmente aqui na tua rádio. Iniciamos esta edição com Tower of Strange, um dos singles de maior sucesso da banda britânica de rock gótico The Mission, lançado originalmente em fevereiro de 1988. O tema faz parte do aclamado segundo álbum de estúdio do grupo intitulado Children e foi produzido por John Paul Jones, lendário baixista dos Led Zeppelin. The Mission, na Queda dos Anjos, Tower of Strange, em 1986.

com The Mission. Por aqui passou também Suicide and the Benches com o tema Shadow Time. Este é I Was Wrong, um tema da banda britânica de rock gótico The Sisters of Mercy, lançado em outubro de 1990. O tema encerra o terceiro e até à data último álbum de estúdio do grupo intitulado Vision Thing. Som já para Eddie Vedder com Hard Sun.

O poder do rock gótico de Marilyn Manson, juntamente com a sua mente retorcida da I Mechanical Animals para o ano de 1998. Todas as texturas do rock aqui na tua rádio, preparado já está para rodar The Day I Try to Live, um dos maiores clássicos da banda de grunge norte-americana Soundgarden, que estamos já a ouvir de fundo, lançado em abril de 1994. O tema foi o segundo single do aclamado álbum de estúdio do grupo Super Unknown, que também inclui sucessos massivos com Black Hole Sun e Spoonman. The Day I Try to Live, são os Soundgarden.

Grande malha esta de Ugly Kid Joe. Estávamos então em 1995 e este é o tema Milkman Sun. Vamos agora mais às profundezas do grunge, ouvir o tema Hunger Strike, um dos hinos mais emblemáticos do movimento grunge de Seattle, lançado originalmente em janeiro de 1991. O tema foi o single de estreia do supergrupo Temple of the Dog, um projeto musical único e carregado de emoção que uniu membros dos Soundgarden e dos futuros Pearl Jam. Escrita por Chris Cornell, Temple of the Dog, Hunger Strike.

impressionante êxito de Alice in Chains. 1993 lançam Man in the Box. Grande sucesso comercial da banda e estamos a terminar assim a Queda dos Anjos. Voltamos dentro de 8 dias para mais uma edição deste programa que vos traz aqui todas as texturas do rock. Eu sou o Zavial. Até lá, fiquem bem. Vamos terminar com Sing for Absolution, o quarto single do aclamado terceiro álbum de estúdio da banda britânica de rock Muse, intitulado Absolution, lançado originalmente em maio de 2004. Poderosíssima interpretação vocal de Matt Bellamy. Stay safe, até para a semana.

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1: 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São 21 horas.

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4: Ah, pois é, na semana 40 do ano de 2026, o Top 5 da RL Açores apresenta duas novas entradas e algumas mexidas aqui na tabela que vão valer a pena ficar desse lado para perceber Quais são as músicas que entraram, quais são as músicas que saíram, quais as que mexeram na tabela, e foram algumas. Portanto, foram vocês que ditaram os 5 maios desta semana, como sempre, e já sabe como pode fazer isso? É muito simples. Basta, no final do programa, aceder ao link que é publicado no Facebook da Rádio Lumena ou através do mesmo link que é publicado no grupo Heartbeat Music RL Açores. E votar nas 5 opções de música que vocês acham que deveria estar no nosso Top 5. Selecionam 5 músicas da listagem de 20 que lá tem para fazer parte das escolhas da semana, as vossas escolhas. Caso por lá não esteja a música que vocês gostariam de ouvir na nossa tabela, é muito simples, basta adicionar mais uma música, mais uma opção na lista e ela passará a também fazer parte da votação. Muito importante é não existir mais do que uma música por artista a votação na nossa listagem. Caso seja introduzida uma segunda música ou mais do mesmo artista, serão anuladas as últimas introduzidas. Isto porque, para evitarmos termos uma tabela maioritariamente de um único artista. Isso já aconteceu e, portanto, colocámos esta regra para evitar que isto aconteça mais vezes e para dar mais oportunidade a outros artistas de entrarem na nossa tabela do Top 5. Já são poucos lugares e, se forem a mesma pessoa a ocupar os lugares todos, é um bocadinho improvável, não é? E pouco bonito para com os outros artistas. Por isso, obrigada, desde já, a todos aqueles que votam todas as semanas na nossa tabela, e continuem assim, porque sem vocês isto não seria possível. Obrigada mesmo do fundo do coração. Estes são 3 anos de top. Encalha-nos a semana 40 do ano de 2026 para comemorar. E em estilo de comemoração, entram duas músicas na tabela. Vocês decidiram que a tabela deveria ser renovada a este ponto. E a primeira nova entrada vai direta para o número 5. É a última, aliás, é uma das últimas, não a última, mas uma das últimas músicas dos Take That. E esta em parceria com Michael Patrick Kelly. Chama-se Feel My Love e entra diretamente para o número 5 do Top.

Feel My Love dos Take That com Michael Patrick Kelly, assim eu é, a entrar diretamente para o número 1, aliás, número 5 da tabela do top 5 da RL Açores. A nova entrada seguinte é exatamente a seguir, é para o número 4. E no número 4 encontramos a nova entrada relativa ao último single de Salvador Sobral, ele que se junta ao grandioso Ney Matogrosso, não tão grande quanto o nosso Salvador, mas também muito grande o Ney Matogrosso. São dois grandes, o Ney Matogrosso e Salvador Sobral, com este Bam Bam, esta semana a entrada direta para o número 4, primeira semana na tabela. Meu coração.

Band nem Mato Grosso com Salvador Sobral. São dois grandes senhores da música internacional juntos. Dá este sucesso diretamente para o número 4 da nossa tabela. Obrigada a quem votou e colocou estas duas novas entradas na nossa tabela. A primeira dos Tech Deck com o Michael Patrick. E agora estava Kelly, exatamente, e esta do Ney Mato Grosso e do Salvador Sobral. Quanto ao número 3, contamos com a manutenção dos Excesso. Contabilizam esta semana 40 semanas na tabela. E esta semana a manterem-se então no número 3 do nosso top, com Eu Vou Estar Aqui. Aqui estão os Excesso.

40 semanas na tabela, assim contabilizam os excessos com este eu vou estar aqui. Esta semana manter-se no número 3 do nosso top, bem a meio. Quanto à vice-liderança, o número 2, esta semana cabe a uma subida de 3 posições na tabela. Ah, pois é, vocês decidiram que ele voava desde o 5º lugar até ao 2º. Eles são os À Toa e os Dama. O tema chama-se 112. Esta semana sobe 3 posições na tabela. Andam por cá 4 semanas.

0: À toa e dama com 112 e esta semana a subir em 3 posições na tabela, ocupando agora o número 2 do nosso top. Quanto à liderança, essa mantém-se com os The Boys of the Bands, eles que já foram convidados no Conversas com Essência Musical há relativamente pouco tempo. Não foi assim há muito e andam por cá há 15 semanas com este Até ao Fim. Até ao Fim, The Boys of the Bands, na liderança do Top 5 da RL.
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Notícia de última hora, um jovem português de 24 anos é acusado pela comunidade conformista de ter, alegadamente, tentado fazer pela sua vida. Até ao momento, o arguido mantém silêncio e as autoridades admitem que não será fácil obter uma reação do mesmo.

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2: Boa noite, são 22 horas.
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3: Boa noite, é com prazer que vos dou as boas-vindas a mais uma edição da playlist Reflexos na RL Açores. Convosco estará aqui até à meia-noite a acompanhar-vos nesta lista escolhida por vocês, Alexandre Alvernaz.

Esta é a vossa playlist de reflexos a rodar na antena da IRL Açores até às 24 horas. E eu sou Alexandra Alvernaz e estou convosco na condução de mais uma edição da vossa playlist.

0: só agora que iniciou esta viagem noite dentro connosco na antena da IRL Açores. Convosco está Alexandre Alvernaz e Playlist Reflexos.
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2: Boa noite, são 23 horas.
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2: Música é uma arte e nós trazemos-la até vocês esta noite. Hello.

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Espero que estejam a gostar nesta noite na seleção que está a ser apresentada. Convosco está Reflexos na IRL Açores.

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2: Boa noite, são 0 horas.

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